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1: Senhor Deus, Todo-Poderoso e Santo, venho na Tua presença em nome de Jesus agora, com o coração cheio de fé, porque eu quero ver coisas acontecendo também, Senhor. Jesus veio para desfazer as obras do diabo, é o que eu leio nas Santas Escrituras. Portanto, meu Pai, em muitos lugares, o inimigo tem visto não necessariamente brechas, mas portas escancaradas, onde ele tem incutido não necessariamente a sua cunha, mas todas as suas ferramentas, inclusive a ferramenta do desânimo. Quanta gente desanimada, algumas portando mesmo uma anemia ou outras enfermidades do gênero que traz para o corpo, até para a alma, aquele abatimento. Mas muita gente está saudável do ponto de vista físico. A questão é que o problema da alma, a debilitação está tão grande que o corpo acaba refletindo o impacto também. Senhor, o salmista orou dizendo: restaura minha alma. Vem restaurar nesse momento tudo aquilo que está quebrado, tudo aquilo que está aos cacos. Há fragmentos para todos os lados. Esta pessoa não acredita mais, Senhor, que vai voltar a ser uma pessoa feliz, alegre, realizada. Houve algumas perdas, é verdade, mas o Senhor é Deus de restituição também. Portanto, agora, em nome de Jesus, eu declaro a vitória sobre este coração, sobre esta família, este casamento, este caso, do ponto de vista da ciência insolúvel. Entra com provisão agora, Senhor. Portanto, eu declaro o milagre, crendo e ao mesmo tempo agradecendo. Amém.
2: Em nome de Jesus, vai casar! Vai casar! Vai casar, hein?
3: Cante com a gente assim, ó.

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você canta, Deus está visitando o teu lar, restaurando a tua família.

0: Deus te abençoe em nome de Jesus. Amém.
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0: Shekinah FM, 22h50.
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3: Muita gente lê o versículo 22 do capítulo 5 da Carta aos Gálatas colocando um S na palavra fruto. Mas veja que o que o texto diz. O fruto do Espírito é amor, gozo, paz, paciência, benignidade, bondade, fé, mansidão, domínio próprio. Percebeu que fruto é singular? A palavra aparece no singular também no capítulo 15 de João, quando Jesus diz: Eu sou a videira, vós as varas. Quem está em mim e eu nele, esse dá muito fruto. Na carta aos Gálatas, as palavras amor, gozo, paciência, etc., são as qualidades do fruto do Espírito na vida daquele que crê em Jesus, está conectado à videira verdadeira. Talvez você diga que conhece muita gente amorosa, paciente, benigna, mansa, equilibrada, que nunca creu em Jesus. Sim, é verdade. Algumas dessas qualidades podem ser encontradas naturalmente nos seres humanos e até em alguns animais. Mas o assunto aqui não são as características naturais, e sim o fruto do Espírito de Deus, ou as 9 facetas que compõem o caráter cristão. As 3 primeiras são interiores, amor, gozo e paz. Depois temos 3 exteriores de nossa relação com as pessoas, paciência, benignidade e bondade. As 3 últimas, fé, mansidão e domínio próprio, falam de nossa relação com Deus. Junte tudo isso e você tem a expressão de como Jesus é. Em Gálatas 2:20, Paulo revela como ele era capaz de dar esse fruto, como Paulo era capaz de dar esse fruto. Ele diz: Já estou crucificado com Cristo e vivo não mais eu, mas Cristo vive em mim. E a vida que agora vivo na carne, vivo-a na fé do Filho de Deus, o qual me amou e se entregou a si mesmo por mim. Percebe que a vida cristã não é uma lista de leis e regras, mas a expressão em nós daquilo que Cristo é em si mesmo? Você pode ter características naturais, como amor, paciência ou mansidão, e até desenvolver mais uma do que outra dessas características, pois são independentes entre si. Mas quando o assunto é o fruto do Espírito em nós, todas elas formam um conjunto harmônico, um fruto perfeito. Pense numa tangerina com gomos de diferentes tamanhos e você terá uma aberração, não um fruto perfeito. O fruto do Espírito no cristão traz todas essas qualidades em igual medida. Perceba também que existe uma grande diferença entre um fruto artificial, de plástico, inerte, e um fruto natural, vivo, cheiroso, suculento. O primeiro é produzido numa fábrica, pelo esforço humano. O outro cresce naturalmente, desde que esteja recebendo continuamente a seiva da árvore que o produz. Agora vai fazer muito mais sentido para você o que Jesus disse no capítulo 15 de João. Como a vara de si mesma não pode dar fruto se não estiver na videira, assim também vós, se não estiverdes em mim. Eu sou a videira, ele diz, vós as varas. Quem está em mim e eu nele, esse dá muito fruto, porque sem mim nada podeis fazer. Nos próximos 3 minutos, tudo o que você quiser, Deus fará.
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0: quando nós levantamos os nossos olhos e as nossas mãos, o nosso coração ao Senhor, e nós dizemos Maranata, nós precisamos entender que a mensagem do fim aponta para um caráter do fim. O Senhor não apenas deseja levantar um clamor, mas um tipo de pessoa, Maranata. Um tipo de noiva, um tipo de gente que é o tipo de gente do fim. Pedro diz que o que nós então devemos fazer, aqueles que desejam? Nós precisamos nos tornar o tipo de pessoas que espera, mas também que apressa o retorno de Jesus. Porque ele não é, o Senhor Jesus, ele não é um homem que deseja uma menina, mas ele deseja uma noiva madura.
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1: Shekinah, à espera. Às vezes esperamos demais para dizer palavras de perdão. Às vezes esperamos demais para expressar gratidão. Às vezes esperamos demais para dar uma palavra de ânimo. Às vezes esperamos demais para oferecer consolo. Às vezes esperamos demais para estender a mão a quem precisa. Às vezes esperamos demais para dar amor. Às vezes esperamos demais para abrir o coração. Às vezes esperamos demais para deixar Deus operar. Deus também está esperando, esperando que paremos de esperar.
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2: Em nome de Jesus, Pai, adentramos em Tua presença, confiantes, reconhecendo que mais do que nós poderíamos desejar, é o Senhor quem deseja que a nossa vida seja cada dia melhor. É certo que vivemos num mundo onde o pecado nos assedia, as pressões, as tensões, as ameaças são tantas, ó Pai. A maldade tem prevalecido em tantos corações que não têm buscado e nem querem o Senhor. Mas eu sei que tem muitos que no momento como este param, têm corações sensíveis a Ti. Tem gente que acredita, Senhor, no que a gente fala, no que é pregado no dia a dia, em outras emissoras, por outros pastores. Pessoas que reconhecem no poder da oração algo que realmente o Senhor honra. Por isso, em nome de Jesus, eu declaro cura, libertação, renovação, ânimo dobrado para essa pessoa. Senhor, vem novamente com a Tua presença restauradora. Que todo o império do mal, toda a ação do inimigo seja bloqueada, exposta por terra,

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1: Sua nova vida começa com água, a água da palavra de Deus. Assim foi também em figura na festa de casamento em Caná da Galileia, quando Jesus ordenou que os servos enchessem as talhas de pedra com água até em cima. Então ele transformou a água em vinho. Primeiro vem a palavra, depois vem a vida e a alegria. Todos os salvos por Cristo de todas as épocas um dia saberão que a sua salvação só foi possível graças ao sangue e à água que saíram no lado ferido de Jesus. O seu valor e eficácia são eternos, atendendo às santas demandas de Deus, tanto para os que viveram antes da cruz como depois dela. No Antigo Testamento, Deus já havia sinalizado que a salvação seria assim, por meio do sangue e da água. Se você ler o capítulo 8 de Levítico, verá que a consagração dos sacerdotes começava com a água da purificação, na qual eles eram banhados, e depois vinha o sangue do sacrifício. Água e sangue, representando a palavra de Deus que purifica e o sangue de Cristo que permite nos aproximarmos de Deus. Em Levítico capítulo 16, você encontra a mesma ordem de água e sangue para o sacrifício. Primeiro, o sacerdote toma um banho com água, antes de colocar suas vestes de linho. Então, um novilho é sacrificado para fazer propiciação pelo próprio sacerdote e por sua família. Para entender de maneira simples a palavra propiciação, pense nela como Deus sendo propício a você, permitindo que entre na presença dele sem ser consumido, já que alguém deu a vida em seu lugar. Quando encontrar a palavra expiação, pense na expressão bode expiatório, que é popularmente entendida como alguém que toma a culpa e é castigado no lugar do culpado. E a palavra aspergir significa simplesmente borrifar um líquido com os dedos, no caso aqui, sangue. No mesmo capítulo aparecem dois bodes, um para servir de expiação pelo pecado, outro como bode emissário. Um era morto, o outro solto no deserto. Mas antes de soltá-lo, o sacerdote colocava suas mãos sobre a cabeça do bode e confessava os seus pecados e os pecados do povo. Então o bode era solto para levar embora os pecados. Percebe como esses sacrifícios prefiguravam o sacrifício de Cristo feito uma só vez para tirar os pecados? Jesus tanto morreu assumindo a nossa culpa, como também levou os nossos pecados para nunca mais serem trazidos de volta. O sangue do novilho morto era levado para o interior do tabernáculo e ali espargido ou borrifado com os dedos sobre a tampa da Arca da Aliança. Qual era o nome dessa tampa? Propiciatório. O sangue era colocado diante de Deus como um lembrete para ele ser propício para com o pecador, pois alguém já tinha dado a vida em seu lugar. Depois de saber que há tanto tempo Deus já indicava um substituto para você, Jesus, como é que você ainda ousa querer merecer a sua salvação com boas obras ou com seus próprios sacrifícios? Será que ainda não caiu a ficha?
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2: Cheque na FM, 0 hora e 12 minutos.
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1: Momento de meditação. Pois todas as coisas foram criadas por Ele, e tudo existe por meio dEle e para Ele. Glória a Deus para sempre. Romanos 11:36. Reconhecer essa verdade nem sempre é fácil, porque nesses tempos pós-modernos, cada vez mais o homem entende-se autossuficiente, capaz de todas as coisas e centro de tudo. Parece que todas as coisas acontecem de forma mecânica e automática, massificados pelos meios de comunicação, com olhos e orelhas presas à televisão. Ficamos muitas vezes cegos para a criação que nos cerca e não nos damos conta de que tudo existe por meio dele e para ele. Precisamos resgatar com urgência o gosto doce dessa verdade e, com alegria infantil, mergulhar outra vez na densidade desta afirmação. Tudo existe por meio dele e para ele, inclusive você e eu.

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1: Meu Deus, obrigado por mais este dia maravilhoso, quando podemos acreditar no milagre, acreditar que o Senhor é vivo, é poderoso, é santo. Vivemos numa sociedade cheia de gente incrédula. Vivemos, sim, num mundo, Senhor, que as pessoas preferem muitas vezes acreditarem nas teorias as mais diversas, mas preferem também recusar, preferem dizer: não há um Deus, não há um Criador, não há um soberano. Sabemos que a fé é simples, meu Deus, e tem pessoas agora irmanadas comigo neste momento de invocação. Por quê? Tem gente com dores, tem gente com problemas conjugais, familiares, tem gente passando por verdadeiros vales de sombra e morte. Quantas pessoas agora, Senhor, clamando, dobrando os joelhos, levantando as mãos, colocando talvez um copo d'água perto do rádio, uma chave, um documento, uma peça de roupa. É a mãe que intercede pelo filho perdido. É a esposa que clama pelo marido, Senhor, que tem se mostrado extremamente esquisito de uns meses para cá. Oh, meu Deus, é essa saúde que está totalmente desequilibrada agora, são tantas dores. Essa pessoa que não tem dormido bem, tem sofrido nos últimos dias, tomado medicamentos os mais variados, e ainda assim a situação parece estar se complicando mais. Só que eu estou orando, Senhor. Não é porque eu estou orando. Eu sei que há poder na oração, e juntamente comigo há um exército, há gente que agora mesmo dirigindo pede, Senhor. Tem gente agora dentro de um ônibus, de um caminhão, num escritório, numa casa, mas que clama para que esse momento de oração possa redundar em milagres, que é o que o Senhor faz de forma muito especial. Portanto, acreditando assim é que eu te agradeço, em nome de Jesus. Amém.

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1: Aleluia.
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1: Seja o nome do Senhor, queridos. Louvado seja o nome do Senhor.
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2: 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E 44 minutos.
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1: Nos originais, a Bíblia não é dividida em capítulos e versículos. Isso foi feito depois, nos anos de 1227 e 1551, respectivamente. Portanto, o último versículo do capítulo 16 do Evangelho de Mateus faz parte da narrativa do capítulo 17, ok? Naquele versículo, Jesus garante aos discípulos que alguns deles não passariam pela morte antes que vissem Jesus em seu reino. Pedro, Tiago e João são os privilegiados. Eles são levados a um alto monte e Jesus é transfigurado diante deles. A palavra no original aí é metamorfose. Pedro, Tiago e João veem como Jesus será visto em sua vinda em glória, com seu rosto brilhando como o sol e suas vestes radiantes como a luz. Moisés e Elias surgem diante dele e os três conversam sobre o quê? Sobre a morte de Jesus que estava para ocorrer. A presença de Moisés e Elias prova que os que partem deste mundo continuam vivos e conscientes, além de conservarem sua identidade individual. Moisés tinha morrido e Elias tinha sido arrebatado ao céu, sem experimentar a morte, muitos séculos antes daquilo. No Antigo Testamento, Moisés foi impedido de entrar na Terra Prometida por causa de uma desobediência a Deus. Só foi permitido que olhasse de longe a terra onde tanto desejava entrar. Agora ele aparece onde? Na mesma Terra Prometida onde antes não pôde entrar. Deus tem um tempo para tudo. Só que a sua agenda não está limitada aos poucos anos da nossa vida aqui. O incrédulo, sim, este vive no desespero de realizar seus planos no curto espaço de uma vida. O crente não. O crente em Jesus não precisa ter essa pressa. Sua perspectiva de vida é eterna. Pedro imediatamente se oferece para armar três tendas, uma para Jesus, outra para Moisés e outra ainda para Elias, colocando os três em um mesmo nível. E imediatamente uma nuvem resplandecente surge e dela sai uma voz que diz: "Este é o meu filho amado em quem me agrado. Ouçam-no." Os discípulos se prostram no chão e quando abrem os olhos só veem quem? Jesus. Moisés e Elias desapareceram. Moisés e Elias eram servos de Deus. Mas Jesus é o unigênito filho de Deus, o único homem gerado por Deus. Jesus é ao mesmo tempo Deus e homem, a expressa imagem da divindade, o único sem começo nem fim. Será que você é daqueles que tentam colocar Jesus no mesmo plano dos grandes homens e filósofos e heróis da história da humanidade? Por mais gratificante que tenha sido a experiência dos discípulos diante de Jesus transfigurado, eles agora precisam descer da montanha e encarar a vida do jeito que ela é, com tristezas, problemas e enfermidades, nos próximos 3 minutos.
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2: Uma hora e 12 minutos.

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2: Momento de meditação. Procurem a ajuda de Deus enquanto podem achá-lo. Orem ao Deus eterno enquanto ele está perto. Isaías 55:6. Quem nunca gritou ou ouviu gritar por socorro? Quando alguém clama por socorro é porque precisa de ajuda. Ninguém é tão autossuficiente a ponto de não necessitar de alguém. Os homens precisam de ajuda, eu e você, estimado ouvinte, precisamos de ajuda. Quando, portanto, lemos Isaías 55:6, nós nos sentimos consolados porque podemos encontrar o nosso Deus. Ele está perto, ele está ao nosso alcance. Por isso podemos orar, conversar com ele sobre o que se passa conosco. Ele está perto, com os ouvidos atentos aos nossos pedidos e agradecimentos. É a criatura comunicando-se com o Criador. Isto nos faz bem. Sentimos a presença de Deus em nossas vidas. Ainda podemos encontrá-lo. Deus pode nos ajudar de muitas maneiras. Ele é longânimo, misericordioso e está pronto a manter sua comunhão conosco. Ele providenciou a vida e a preserva. Ele nos dá a saúde, o trabalho e os meios para a nossa subsistência. Você está aflito, não sabe mais o que fazer. Seus negócios vão mal, sua família está arruinada, seus objetivos de vida não estão sendo alcançados. Problemas e mais problemas estão aparecendo em sua vida. O profeta Isaías nos consola. Procurem a ajuda de Deus enquanto podem achá-lo. Orem ao Deus eterno enquanto ele está perto.

0: Senhor, eu quero pedir para que cada ouvinte desse programa tenha bastante disposição, que ninguém venha sair da Tua presença, que todos possam estar dizendo: nada nos separará do amor de Deus. É certo que o inimigo se levanta, usa pessoas que até ajudamos. É, quantas pessoas traídas, muitas vezes, por pessoas íntimas. Eu sei que a ferida pode doer muito quando feita por alguém que amamos. Quanta gente chora, é decepcionada, frustrada com o ser humano. Deixou de acreditar em tudo e em todos. Restaura a confiança dessa pessoa e faz ela entender, meu Deus, que é preciso mesmo amar pessoas, gostar de coisas e adorar o Senhor. Que todo vazio seja preenchido com Tua presença e que tudo aquilo que não provém de Ti, não é a Tua vontade, caia por terra. E que este coração seja feliz, motivado e determinado, não a querer uma cruz mais leve, mas ter ombros mais fortes para vencer os desafios. Amém.
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Check na FM, 1 hora e 50 minutos.

desperdiço a sua juventude, Jesus. Eu desperdiço você.

0: Quando os judeus escutam Jesus dizer que a verdade os libertará, eles retrucam que nunca foram escravos de ninguém, pois são descendentes de Abraão. Para que oferecer liberdade a quem nunca foi escravo? Mas eles eram escravos, apenas não sabiam disso. Quando jovem, eu tentei falar de Cristo a um amigo. Eu era recém-convertido e apresentei a ele um evangelho que não era exatamente o evangelho da graça de Deus, que salva o pecador do juízo eterno. Eu falei mais do que Jesus tinha feito comigo, insisti para que ele cresse e que ele pudesse assim experimentar uma mudança de vida. Como eu vinha de um envolvimento com esoterismo e espiritualismo, eu dei o meu testemunho de libertação dessas coisas e de como a minha vida tinha sido transformada. Falei também de casos de conversões de drogados, bandidos, prostitutas. Ele não demonstrou qualquer interesse. Para ele, a última coisa que ele queria era mudar de vida. Ele tinha religião, tinha família, tinha trabalho. Ele tinha tudo aquilo que deseja ter uma pessoa normal e bem-sucedida. Depois de agradecer a minha boa intenção, ele sugeriu que eu levasse aquela mensagem a pessoas escravizadas em falsas religiões, vícios ou prostituição, e não a pessoas normais como ele. Nesse capítulo, nós encontramos pessoas normais. São judeus que podem comprovar sua linhagem como povo de Deus, que professam a religião que foi instituída por Deus, adoram no templo que Deus determinou, não estão envolvidos com drogas, roubo ou prostituição, são pessoas honradas em sua sociedade. De que exatamente Jesus quer libertá-las? Confiar numa vida boa, numa religião, numa condição social estável, é continuar escravo do pecado e de Satanás sem perceber. Ir a Jesus para garantir uma vida boa, uma religião e uma condição social estável é a mesma coisa. Jesus chama aqueles judeus de filhos do diabo por estarem sendo enganados pelo pai da mentira. O capítulo 2 de Efésios diz que, antes de nos convertermos a Cristo, estamos espiritualmente mortos em pecados e andamos segundo o curso deste mundo e de Satanás. Agimos de acordo com os desejos da nossa carne, dos nossos pensamentos, e somos, por natureza, filhos da ira, não filhos de Deus. Somos escravos e nem nos damos conta disso. Embora Cristo possa mudar exteriormente a vida de alguém, reduzir a conversão a uma mudança de vida é comprometer a essência do Evangelho. Um viciado pode mudar de vida através de um tratamento médico, mas nem por isso deixará de ser escravo do pecado, da carne e de Satanás. Cristo não morreu na cruz para dar a você uma vida certinha, mas para livrá-lo do juízo e da condenação eterna. Nos próximos 3 minutos, você irá aprender algo com a fé de Abraão.
1: 2 horas e 10 minutos.

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2: Porque não tenho prazer na morte de ninguém, diz o Senhor Deus. Convertei-vos, pois, e vivei. Ezequiel 18:32.
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1: Eu quero estar sempre junto contigo, Senhor.

0: Quando o homem trabalha, ele simplesmente trabalha. Mas quando o homem ora, é Deus quem trabalha.
1: Ó doador supremo do fôlego, vem com o teu sopro agora. Vem como um dia quando o Senhor soprou naquele protótipo humano que não passava de um boneco de barro. Esse boneco, por causa do sopro, ganhou vida, se transformou num homem. Foi chamado de Adão. Tudo ali passou a se mover. Vem agora sobre o vale de ossos secos. Sopra, Espírito, que o poder da morte seja agora superado. Que o sopro da tua glória envolva casamentos, famílias, corpos doentes, enfermos. Onde a asfixia da falência, do desânimo, do desequilíbrio, renova agora com este sopro poderoso que só o Senhor tem. É assim que, no nome de Jesus, eu peço, porque é assim

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Aleluia. Quantos aqui já puderam tocar na orla do vestido do Mestre? Meu querido, minha querida, irmão, meu irmão, minha irmã, agora chegou a hora de você virar profeta para a tua própria vida. Profetizar sobre você, que hoje você não sai daqui sem ser abençoado. Levanta a tua mão e diga comigo assim: então, preciso de uma bênção. Diga: preciso de uma bênção. Não vou desistir. Sem ela, eu não vou sair daqui. Só saio quando...

0: na tua vida, querido. 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
1: E 52 minutos.
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1: Depois de seu encontro com os fariseus, que eram judeus genuínos e tinham direito às promessas de Deus feitas no Antigo Testamento, Jesus sai das terras de Israel e vai para a região de Tiro e Sidom. Uma mulher cananeia aparece gritando: Senhor, filho de Davi, tem misericórdia de mim. Ela pede que ele cure a sua filha. Filho de Davi era o título que indicava a conexão de Jesus com Israel. Uma cananeia não podia chamá-lo assim, querendo parecer israelita. Um estrangeiro não pode pleitear direitos que são exclusivos dos cidadãos. Os discípulos querem livrar-se dela, mas Jesus tem outros planos para aquela mulher. Primeiro, ele explica que foi enviado às ovelhas perdidas de Israel, e não aos gentios, que não faziam parte da aliança de Deus com os judeus. Mesmo assim, a mulher suplica, deixando de lado o título de Davi, filho de Davi. Agora ela diz simplesmente: Senhor, me ajuda. Jesus quer ver até onde a mulher está disposta a abrir mão de tudo para salvar sua filha. Por que você acha que ele saiu de sua terra se não fosse para ajudar um estrangeiro? Ele diz que não é certo tirar o pão dos filhos para lançá-lo aos cachorrinhos. Os judeus consideravam os não-judeus como cães impuros. Deus prova a nossa fé para ver o quanto de confiança própria ainda resta em nós. A mulher aceita ser colocada no mesmo nível dos cães, mas alega que até os cachorrinhos comem das migalhas que caem da mesa dos seus donos. Pronto, Jesus fica satisfeito e diz a ela: mulher, grande é a sua fé. Seja conforme você deseja. Imediatamente a sua filha é curada. Não há salvação sem humilhação. Você não será salvo enquanto achar que merece ou tem algum direito. Não tem. Deus quer salvar porque Ele quer salvar, não porque você exige ou faz algo para merecer. É por isso que se chama graça, que é um favor imerecido, ou não merecido. O empecilho à salvação não é o seu pecado, é a sua justiça própria. Se a salvação é de graça, isso é só porque Jesus Cristo morreu para pagar pelos seus pecados na cruz e ressuscitou. Enquanto você se achar mais do que um simples vira-lata, você não vai saber o que é graça. Eu sei que isso é péssimo para o ego, mas é também do ego que Jesus quer libertar você. Agora Jesus volta à terra de Israel e encontra os religiosos que se acham justos e confiam em si mesmos. Nos próximos 3 minutos.
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2: 3 horas e 12 minutos.
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0: maravilhas do mundo. Um grupo de jovens estudava sobre as sete maravilhas do mundo. No final da aula, deveriam fazer uma lista do que pensavam fossem consideradas as sete maravilhas atuais do mundo. Embora houvesse algum desacordo, as mais votadas foram Pirâmides do Egito, Taj Mahal, Grand Canyon, Canal do Panamá, Empire State Building, Basílica de St. Peter e a Grande Muralha da China. Mas ao recolher os votos, o professor notou uma estudante muito quieta. A menina não tinha virado sua folha ainda. Então o professor perguntou se ela tinha problemas com sua lista e respondeu: "Sim, eu não consigo concluir a minha lista porque existem muitas maravilhas." E o professor disse: "Então diga-nos o que você já tem e talvez possamos ajudá-la." A menina hesitou, então leu: "Eu penso que algumas das maravilhas do mundo são viver, sentir, ver, ouvir, falar, rir e amar." Às vezes olhamos com mais facilidade as façanhas do homem do que as obras de Deus.
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Pai eterno e santo, é no nome de Jesus Cristo que a gente vem em oração na Tua presença. Cremos no mover, na inspiração, na consolação, no amigo Espírito Santo que é um guia que nos conduz a toda a verdade. Peço a Ti neste instante com fé. Toca nesse coração agora tomado por lembranças indesejáveis. Essa vida tão ferida que não consegue viver um presente, mas está extremamente amarrada ao passado. Essa ferida aberta que tem latejado tanto. Latejado o ódio, a ira, o desejo de vingança. Vem agora, Senhor, operar. Passa do Teu bálsamo refrescante e curador. E que essa vida possa viver melhor, se sentir melhor a partir de agora, através do nome de Jesus Cristo, nesta oração que agora apresentamos diante de Ti. Amém.

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Espírito Santo de Deus, cura nesta noite, renova os corações, transforma as vidas, ó Pai, que possam sair daqui, Senhor, impactadas com o Teu sobrenatural.

0: Essa música que eu vou cantar agora é uma música que marcou muito a minha vida. É do CD Pérola.
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ouvintes, é Noemi Nonato falando com você. Eu quero que você cante comigo esta canção bonita aí, ó. Menina dos Olhos de Deus.

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Jesus, vendo deitado e sabendo que estava nesse estado havia muito tempo, disse-lhe: queres ficar são? E o enfermo respondeu-lhe:

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0: celebre o seu amor, celebre a sua bondade, a sua graça nessa hora.
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2: Aldeci, quanta alegria pra gente cantar junto com esses meninos abençoados, hein?
3: É mesmo, né, Santiago?
2: Então vamos receber Daniel e Samuel.

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2: No capítulo 7 de seu Evangelho, João diz que tentaram prendê-lo, prender Jesus, mas ninguém lhe pôs as mãos, porque a sua hora ainda não havia chegado. No capítulo 8, ele diz que ninguém o prendeu porque ainda não era chegada a sua hora. E agora no capítulo 17, Jesus diz: Pai, chegou a hora. A morte de Jesus não foi um imprevisto. A sua vida não estava à mercê dos homens. Deus estava no controle de tudo, mas mesmo assim os homens seriam responsabilizados por o terem entregado à morte. Primeiro, Jesus pede ao Pai que este o glorifique. Ele está falando de sua ressurreição, que seria o reconhecimento do Pai de que o Filho teria cumprido a missão para a qual foi designado. Em 1 Timóteo 3,16, você tem o roteiro completo dessa missão. Deus foi manifestado em carne, justificado no Espírito, visto pelos anjos, pregado entre as nações, crido no mundo e recebido na glória. Ao ressuscitar Jesus e recebê-lo na glória, o Pai o estaria glorificando. Jesus, por sua vez, também glorificaria o Pai. Como? Ele mesmo explica aqui em sua oração ao Pai: Pois lhe deste autoridade sobre toda a humanidade para que conceda a vida eterna a todos os que lhe deste. Jesus glorifica o Pai salvando pecadores. Deus é grandemente glorificado no fato de suas criaturas caídas e perdidas serem transformadas em adoradores que adoram a Deus em espírito e em verdade. Foi para isso que Deus os criou. Repare que é Jesus quem concede a vida eterna, não somos nós que a obtemos com nossos esforços. Repare também que Ele concede a vida aos que o Pai lhe deu para esse propósito. Quando foi que isso aconteceu? Quando Deus nos escolheu nele, em Jesus, antes da fundação, antes da criação do mundo, para sermos santos e irrepreensíveis em sua presença. Em amor nos predestinou para sermos adotados como filhos, por meio de Jesus Cristo, conforme o bom propósito da sua vontade, para o louvor da sua gloriosa graça, a qual nos deu gratuitamente no amado. Nele temos a redenção por meio de seu sangue, o perdão dos pecados, de acordo com as riquezas da graça de Deus. Escolhidos, predestinados, antes da criação do mundo, para sermos adotados como filhos, feitos santos e irrepreensíveis, e tudo isso Deus fez gratuitamente para nós, mas a um preço enorme, a um custo enorme, pago por Jesus na cruz. No final, é essa gloriosa graça que será digna de louvor e não os nossos meros esforços. Percebe agora como é ingênua e mesquinha a ideia de que poderíamos ser salvos por nossas boas obras? Se assim fosse, a glória seria nossa, não de Deus. Jesus também explica de que vida eterna ele está falando. Esta é a vida eterna, que te conheçam o único Deus verdadeiro e a Jesus Cristo, a quem enviaste. Repare que aqui Jesus diz com todas as letras que ele é o Cristo, o Messias enviado a Israel. Os judeus não poderiam jamais alegar que não sabiam com quem estavam lidando. Nos próximos 3 minutos, Jesus afirma que não roga pelo mundo, por seu progresso ou por seu bem-estar.
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3: Na FM, 7 horas e 11 minutos.
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2: Momento de meditação. Os jejuns do quarto, quinto, sétimo e décimo meses de cada ano vão virar dias de alegria, dias de festa para o povo de Judá. Portanto, amem a verdade e a paz. Zacarias 8:19. É possível termos paz com nós mesmos e ainda com os outros numa vida tão atribulada. Antes de você ouvir esta meditação, talvez a imprensa já tenha lhe colocado o resumo do dia. Guerras, prostituição, alcoolismo, estupro, assassinatos, suicídios, assaltos, revoltas nas cadeias, crianças nas ruas assaltando, roubando e um adulto cuidando do fruto do roubo. Corremos o dia todo ao encalço do pão diário. Não há tempo, às vezes, nem para um diálogo com o nosso cônjuge e com os filhos. Falta sossego e paciência. Ainda no horizonte do mês, algumas contas não poderão ser pagas. Meu Deus, o que fazer? A resposta está clara no versículo bíblico. Dedicar-nos completamente ao Senhor. Deixar-nos envolver pela sua palavra e compartilhá-la com essas pessoas que pedem a nossa atenção. Confiarmos nele, entregando-lhe o dia com suas preocupações. Pedirmos pela verdadeira paz que ele concede graciosamente, mesmo quando só temos motivos para estarmos desesperados e angustiados. Evitarmos fofocas e intrigas. Esforçarmos para ser mensageiros da paz do Senhor, promovendo-a onde estivermos, na nossa casa, na nossa vizinhança, no nosso emprego, na nossa comunidade, na nossa cidade.

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2: Nós cremos num Deus de mãos abertas e braços estendidos, o Criador Supremo deste mega universo, aquele que nos deu o livre-arbítrio para escolhermos o caminho bom ou o caminho mau. Oro, Senhor, para que neste instante cada coração possa desejar por uma vida melhor, mas sobretudo se esforçar, pagar o preço que ela requer. Repreenda todo o espírito de confusão que pode estar dentro desta mente, este coração que se sente como uma folha seca, levado para tantos lados simplesmente pelo sopro das emoções, das opiniões, da mídia, do marketing. Que cada um, Senhor, seja levantado na força do teu poder. O que é bom, fique melhor. O que está melhor, que fique extraordinário. Senhor, oro assim, porque creio no teu mover. Sinto a tua presença nesse estúdio. E é no nome de Jesus que agradeço e louvo-te mais uma vez por esta grande oportunidade. Amém.
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5: Todos aqui têm a marca da promessa.
6: Eu tenho a marca da promessa. Diga.

suas mãos, Senhor. Seja de onde você for, eu creio que há algo de Deus sobre a tua vida. E você precisa declarar sobre os céus do Rio de Janeiro. Diga comigo.

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0: Shekinah FM, 7 horas e 53 minutos.
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2: Jesus revela aos discípulos que ainda tem muito para dizer a eles, mas eles não podem suportar. A verdade é absoluta, mas sua transmissão é progressiva e sua recepção depende da condição do homem. Falta algo a eles e esse algo é o Espírito Santo, que desceria alguns dias depois para habitar neste mundo. Até aqui o Espírito agia para os seus. A partir de então, agiria nos seus. A vinda do Espírito Santo após a morte, ressurreição e ascensão de Jesus capacitaria os apóstolos a receberem a revelação de toda a verdade e os crentes a compreendê-la. O Espírito os guiaria a toda a verdade. Ouviu isso? Toda a verdade foi entregue aos apóstolos e pode hoje ser encontrada no Novo Testamento, tanto de forma explícita como implícita. É por meio do Novo que é possível entender o Velho Testamento. Só assim. Não existe mais verdade do que a que já foi revelada aos apóstolos. Nada mais há para ser revelado. Tudo agora está na completa palavra de Deus, a qual você e eu temos acesso. Surpreso? Então veja o que Jesus diz no versículo 15. Tudo o que pertence ao Pai é meu. Por isso eu disse que o Espírito receberá do que é meu e o tornará conhecido a vocês. Tudo, nada menos que tudo o que pertence ao Pai é de Cristo, e esse tudo o Espírito revelou aos apóstolos. Ah. Em 1 Coríntios, capítulo 2, versículos 9 ao 10, Paulo escreve assim: olho nenhum viu, ouvido nenhum ouviu, mente nenhuma imaginou o que Deus preparou para aqueles que o amam. Esta era a situação no Antigo Testamento. Mas Deus o revelou a nós, apóstolos, por meio do Espírito. Essa é a situação do Novo Testamento, a completa revelação de Deus. Em Hebreus capítulo 1 diz que há muito tempo Deus falou por muitas vezes, de várias maneiras, aos nossos antepassados por meio dos profetas, mas nesses últimos dias falou-nos por meio do Filho, a quem constituiu herdeiro de todas as coisas e por meio de quem fez o universo. No original grego, a expressão falou-nos por meio do Filho está assim: falou-nos no Filho. No início de sua primeira epístola, o apóstolo João explica o que era desde o princípio, o que ouvimos, o que vimos com os nossos olhos, o que contemplamos e as nossas mãos apalparam. Isto proclamamos a respeito da palavra da vida. A vida se manifestou, nós a vimos e dela testemunhamos e proclamamos a vocês a vida eterna que estava com o Pai e nos foi manifestada. Essa vida é Jesus. Mas nesse evangelho os apóstolos ainda não podem conter tamanha revelação. Apenas após terem recebido o Espírito Santo é que este os inspiraria, ou ditaria tudo, palavra por palavra a eles. O apóstolo Paulo explica assim: temos empregado as próprias palavras que nos foram dadas pelo Espírito Santo, e não palavras que nós, como homens, pudéssemos escolher. Assim usamos as palavras do Espírito Santo, para explicar as realidades do Espírito Santo. Nos próximos 3 minutos, Jesus fala de tristeza, mas também fala de alegria.
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3: FM, 8 horas e 13 minutos.

0: Bem-aventurados os humildes de espírito, porque deles é o reino dos céus. Bem-aventurados os que choram, porque eles serão consolados. Bem-aventurados os mansos, porque eles herdarão a terra. Bem-aventurados os que têm fome e sede de justiça, porque eles serão fartos. Bem-aventurados os misericordiosos, porque eles alcançarão misericórdia. Bem-aventurados os limpos de coração, porque eles verão a Deus. Bem-aventurados os pacificadores, porque eles serão chamados filhos de Deus. Bem-aventurados os que são perseguidos por causa da justiça, porque deles é o reino dos céus. Bem-aventurados sois vós, quando vos injuriarem e perseguirem e mentindo disserem todo mal contra vós por minha causa. Alegrai-vos e exultai, porque é grande o vosso galardão nos céus, porque assim perseguiram os profetas que foram antes de vós. Mateus 5:3-12.
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2: Esse Deus é bom. Esse Deus é poderoso.

Pai Celestial, Tua palavra diz: entrega o teu caminho ao Senhor, confia nele, o mais ele fará. Neste momento, meu Pai, eu chamo pelo nome de Jesus por todos os que estão preocupados e ansiosos. Sei que a mesma virtude que atingiu aquela mulher que há 12 anos vinha carregando um terrível fardo de enfermidade pode neste momento atingir pessoas necessitadas com o mesmo poder e virtude. Há tanta gente precisando de alívio e refrigério nesta hora. Sim, precisando deste toque no âmbito do corpo, da alma, do espírito. E agora, esta simples oração, eu sei que pode abrir a fonte do milagre que só a tua presença pode propor. Ó bom pastor, vem suavizar agora este corpo ferido, esta alma angustiada. A tua misericórdia se renova cada manhã e esta renovação pode ser imprimida agora sobre um que clama, sobre este que invoca pelo teu socorro. Tu és um Deus que tem boca e fala. A tua mão não está paralisada, mas creio que esta oração está colocando tua bondosa mão em serviço sobre todos os que reconhecem o teu poder como único e suficiente, capaz de quebrar as cadeias e fazer novas todas as coisas. Vem com a tua provisão agora, vem com teu renovo, vem, Senhor, animar esse coração triste, vem vivificar esta alma desolada. Vem restituir aquilo que se foi. Eu sei que tu és o Deus das restituições. E eu te agradeço pelos milagres que estão acontecendo neste momento. Em nome de Jesus. Amém.

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já tem um presente, irmão, e ele quer entregar. Mas ele já me falou sobre esta grande vitória. Ele só entrega a bênção, sabe a quem? Aquele que deu glória. Mas contempla este varão que chegou agora. Ai, amor!

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1: Aleluia. Oh, meu Deus. Você que tem sido humilhado, meu irmão. Essa canção é para você. Deixa Jesus encher teu coração de paz.

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3: Judas, o traidor, conhece o lugar onde Jesus está, portanto leva consigo um destacamento de soldados e alguns guardas enviados pelos chefes dos sacerdotes e fariseus, levando tochas, lanternas e armas. A luz do mundo estava ali, bem ali. E mesmo assim os homens precisam de lanternas para encontrá-la. Outro evangelho mostra que Judas beija Jesus para identificá-lo para os guardas na noite escura. Jesus se adianta a ir ao encontro deles. Ele está pronto para ser preso e conduzido à morte. Mas antes, os soldados terão uma pequena amostra de quem é aquele que pretendem aprisionar. A quem vocês estão procurando? Pergunta Jesus. A Jesus de Nazaré, respondem eles. A resposta de Jesus nos remete ao encontro de Moisés com Deus, no capítulo 4 do livro de Êxodo. Ao perguntar a Deus o seu nome, Moisés ouviu a seguinte resposta: Eu sou o que sou. É isto que você dirá aos israelitas: Eu sou me enviou a vocês. A mesma expressão, eu sou, sai agora da boca de Jesus e isso é suficiente para fazer os soldados caírem de costas. Ali está o Criador, o Senhor do Universo, o eu sou, e os soldados são incapazes de suportar apenas um lampejo de sua glória. Este é Jesus e Jeová. Jesus intercede pelos discípulos, afinal de contas era ele que buscavam, portanto que deixassem ir livres os outros. Nenhum deles sofreria dano algum, nem mesmo Pedro, que em sua impetuosidade sacou da espada e decepou a orelha do servo do sumo sacerdote. Jesus o repreende: guarde a espada, acaso não haverei de beber o cálice que o Pai me deu? O Evangelho de Lucas revela que Jesus curou a orelha do rapaz. A palavra de Deus é chamada em Efésios 6 de espada do Espírito e em Hebreus 4 de espada de dois gumes. Portanto, a repreensão de Jesus faz todo sentido. Jamais deveríamos usar a espada da palavra de Deus para deixar as pessoas surdas à mesma palavra. Mas quando é que cortamos orelhas com a palavra de Deus? Quando usamos a Bíblia para agredir as pessoas e as tornamos endurecidas e avessas à verdade. Você já se viu metralhando pessoas com versículos mais para defender sua posição do que pelo desejo de salvá-las? Pessoas inseguras usam a palavra de Deus como forma de marcar território. Quando nós brandimos a espada da palavra com agressividade, ou a usamos para criar em nós uma aura de piedade, podemos estar tentando, na verdade, compensar nossa própria falta de comunhão com Deus. A valentia de Pedro só confirmava sua insegurança. Horas depois, ele negaria Jesus. O piedoso beijo de Judas escondia a traição do filho do diabo que ele realmente era. E você, como tem usado a palavra de Deus? Para cortar orelhas ou para curar os surdos? Para exibir sua piedade ou para revelar o Salvador? Nos próximos 3 minutos, o juiz é julgado.
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2: Bem-aventurados os pacificadores, porque eles serão chamados filhos de Deus. Mateus 5:9.
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Pai eterno, é sempre bom esse momento de oração, pois a gente sente o Teu mover. O Senhor que tem se manifestado de tantas formas. É certo que vivemos no mundo cético, um mundo composto de tantos homens que procuram anular a Tua pessoa bendita e santa. Acreditam que tudo o que podemos ver, tudo o que nos dá vida, tudo o que contribui para que esse planeta seja o que é, resultou apenas de um Big Bang qualquer. E nunca de um Criador como o Senhor para dizer haja luz, para declarar vida em todo esse planeta. Mas nós acreditamos em Ti, Senhor. Eu sei que acreditar em Ti para muita gente representa analfabetismo, simplicidade, atraso. Ah, Senhor, mas nos qualifiquem do que quiserem, pois nada mais profundo e glorioso do que aquilo que sentimos em nosso coração, como agora, a Tua presença realizadora. Cura o doente, vivifica aquele que se sente atrofiado, definhado pelas circunstâncias. É o casal, é a família. Renova, que toda maldição seja removida e que venha um novo fôlego, novos tempos, sentimentos de brilho, de paz, de renovo. Em nome de Jesus. Amém. Thank you.

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2: O Senhor marcou um compromisso contigo de jamais te deixar de te abençoar.

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2: Quem aqui tem um sonho? Cadê os sonhadores? Deixa eu ver. Eu tenho uma coisa especial para falar para vocês. Deus pode fazer o seu sonho acontecer!

0: seu sonho.
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1: Mesmo antes de nascer na forma humana nesse mundo, Jesus sempre existiu como Filho de Deus, juntamente com o Pai e o Espírito Santo. Não são três deuses, mas um só Deus em três pessoas distintas. Um mistério que vai além da nossa compreensão. Algumas pistas ajudarão você a aceitar isso. Uma é que nós fomos criados à imagem e semelhança de Deus. Por isso somos seres tripartidos, formados por corpo, alma e espírito. Outra pista está em Gênesis, capítulo 1, e disse Deus: façamos o homem à nossa imagem, conforme a nossa semelhança. Percebeu o plural aí? Façamos, nossa. Não se trata de apenas uma pessoa falando, mas do Pai, do Filho e do Espírito Santo. João nos diz que o Verbo se fez carne e habitou entre nós e vimos sua glória como a glória do unigênito do Pai, cheio de graça e de verdade. Ao dizer que se fez carne, ele pressupõe a sua pré-existência. Ao dizer que habitou entre nós, revela que não foi diferente de um homem comum. Aliás, Jesus foi tão comum em sua aparência exterior que, quando os guardas quiseram prendê-lo à noite, precisaram combinar com Judas que o beijo seria o sinal para não prenderem a pessoa errada. A palavra habitou, ou habitar, significa literalmente ocupar uma tenda ou habitação, no caso, um corpo de carne. Nunca antes Deus tinha assumido a forma humana e vivido como homem. Os 33 anos que Jesus viveu neste mundo são um evento único na história do universo, a começar com a sua geração no ventre de uma virgem. Unigênito significa único gerado. Todos os que creem em Jesus são filhos de Deus, porém, Jesus é o Filho de Deus, o Filho Eterno de Deus, ocupando uma posição única, igual a Deus, e um com o Pai. Em nenhum momento ele deixou de ser Deus quando assumiu a forma humana. E depois de ressuscitar e subiu ao céu em forma corpórea, ele nunca mais deixará de ser também homem. Obviamente, algumas características divinas ficaram parcialmente ocultas aos olhos humanos enquanto ele estava aqui. Caso contrário, os homens seriam consumidos só de olhar para ele. Mesmo assim, sua glória divina não deixou de transparecer em sua perfeição moral. No mesmo texto bíblico, quando encontramos defeitos nos discípulos e apóstolos, nenhuma falha é vista em Jesus, em seu modo de proceder. João teve o privilégio de ver uma porção extra de sua glória quando Jesus se transfigurou e apareceu em fulgor ao lado de Moisés e Elias. João Batista, por sua vez, que era mais velho do que Jesus, dá testemunho da sua pré-existência ao dizer que Jesus existia antes dele e era superior a ele. Agora, todo aquele que recebe Jesus recebe também toda a sua plenitude e graça sobre graça. Você vai querer perder isso? Nos próximos 3 minutos, o Evangelho continua falando da graça e da verdade que você encontra em Jesus.
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muito tempo atrás, uma certa mulher adoeceu de uma doença muito grave, incurável, por sinal. Você sabe o que essa mulher fez?

0: momento de meditação. O Deus Eterno diz ao seu povo: você é pequeno e fraquinho, mas não tenha medo, pois eu, Santo Deus de Israel, sou seu Salvador e o protegerei. Isaías 41:14. O fato do povo de Israel ser pequeno e fraquinho e ser o povo que Deus escolheu revela uma característica deste Deus presente em toda a Bíblia. Ele é um Deus que escolhe os fracos e pequenos, preocupa-se e cuida daqueles que ninguém cuida. Em Jesus, Deus demonstra com toda a clareza a importância da humildade e da fraqueza. Vemos isso especialmente no seu nascimento e na sua morte. Também em seus ensinos mostrou que os humildes de espírito são herdeiros do reino dos céus, e os que choram serão consolados. Diz ainda que os que têm saúde não precisam de médico, mas sim os doentes. Eu vim para chamar os pecadores a fim de que mudem de vida, e não para chamar os bons. Por que Deus age assim? Porque Ele é Deus dos fracos e pequenos. Verdade é que Deus só ajuda e estende a sua mão aos que dele precisam. Deus é contra os orgulhosos, mas ajuda os humildes. Deus só pode salvar e proteger aqueles que se reconhecem pecadores, fracos e desamparados. Nesse sentido, é importante lembrarmos que existem pessoas fracas, que são orgulhosas e não aceitam ajuda de ninguém, nem mesmo de Deus. Bem como existem pessoas aparentemente fortes que reconhecem suas limitações e são dependentes de Deus. Que possamos orar ao Senhor e pedir que Ele nos ensine o valor da fraqueza e da humildade, para assim sermos cada vez mais dependentes dEle. Em nome de Jesus.
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1: Oro, Senhor, para que cada um tenha uma experiência maior contigo. O Senhor se manifestou numa sarça ardente a Moisés, quando tudo para ele parecia perdido naquele deserto. Quando as circunstâncias disseram a José no Egito: é o fim, José. O Senhor estava dizendo: não, não, é o começo. José, você vai muito longe. Uma grande honra te espera no Egito. Sim, o inimigo falou a Esther no tempo da escravidão: é o fim, Esther, tudo está acabado. Mas na verdade o Senhor estava dizendo: Esther, é o começo da transformação. O trono te espera. Ó Senhor, certamente muitas coisas tentaram dizer a Sadraque, Mesaque e Abednego: ei moços, agora já era, é o fim. Mas na verdade era o começo de uma grande e maravilhosa fase que entrou para os anais bíblicos. A cova parecia o fim para Daniel, mas na verdade era o começo de uma grande vitória. Senhor, que cada um esteja reconhecendo que Tu és o Deus dos recomeços, aquele que faz novas todas as coisas, que traz à existência coisas que não são para que sejam. Que a fé do meu irmão, da minha irmã, não desmorone, não desfaleça. Permita que essa vida receba essa palavra encorajadora e que essa nossa prece, essa nossa invocação seja transformada em algo glorioso dentro desse coração, na família, no casamento, na vida profissional, sentimental e tudo mais. Em nome de Jesus eu peço, porque assim eu creio.

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Você recebe essa palavra no teu coração? Recebe? Coloca a mão no teu coração e cante, profetizando sobre a sua vida. O

0: nome de Jesus. Aleluia. Aleluia.
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1: Maria Madalena está surpresa diante de Jesus ressuscitado. O desejo dela é que ele permaneça para sempre na terra com os discípulos, como nos bons tempos, quando caminhava com eles, ensinando, alimentando e curando a multidão. Ela não quer que isso termine nunca. Ela quer segurá-lo por aqui. Mas Jesus avisa: não me segure, pois ainda não voltei para o Pai. Eles não teriam mais a companhia física de Jesus na terra. Os discípulos não teriam, porque ele precisava voltar ao Pai. Ao morrer, o Espírito de Jesus voltou para Deus, cumprindo assim a promessa até que havia feito ao malfeitor que morreu na cruz: hoje você estará comigo no paraíso. Mas a sua obra não estaria terminada sem a ressurreição. Este é o Evangelho completo, do qual Paulo fala em 1 Coríntios capítulo 15. Irmãos, quero lembrar-lhes o Evangelho que lhes preguei. Por meio deste Evangelho vocês são salvos, desde que se apeguem firmemente à palavra que lhes preguei, que Cristo morreu pelos nossos pecados, segundo as Escrituras. Foi sepultado e ressuscitou ao terceiro dia, segundo as Escrituras. Qualquer mensagem que não inclua a morte de Jesus pelos nossos pecados e sua ressurreição para a nossa justificação não é o Evangelho. O poder de Deus para a salvação de todo aquele que crê. Se o grão de trigo não morresse, ele ficaria só. Mas ele morreu. E agora a casa do Pai ficará cheia. Ao completar sua obra de redenção, Jesus colocou os que são salvos, salvos por ele, pela fé nele, na mesma posição que ele agora ocupa diante do Pai. Se você crê em Jesus, é essa obra, e não os seus próprios esforços, sua caridade ou perseverança, que permite a você chegar diante de Deus purificado, regenerado e adotado como filho. Você é colocado na mesma posição que Jesus agora ocupa diante do Pai. Você ouviu isso? Deus o vê como se estivesse olhando para Jesus, puro, perfeito e imaculado. Será que agora você não está envergonhado de ter tentado entrar no banquete que Deus preparou, levando seu pão com mortadela de religião, boas obras e perseverança? A mensagem que Jesus dá a Maria Madalena mostra a realidade dessa nova posição recebida por graça e não por mérito. Vá, meus irmãos, e diga-lhes: estou voltando para meu Pai e Pai de vocês, para meu Deus e Deus de vocês. Eles tinham sido chamados antes de servos e amigos, agora são chamados de irmãos. Ganharam o lugar de filhos de Deus e co-herdeiros com Cristo. Se você já creu em Jesus, se já tem certeza do perdão dos seus pecados e da vida eterna, então agora você pode chamar a Deus de Pai. Só agora. Maria Madalena corre contar tudo aos outros discípulos, começando pela notícia de tirar o fôlego: eu vi o Senhor! Eles também verão, mas só nos próximos 3 minutos.
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parece que nos momentos mais difíceis, Deus se cala. Você só quer ouvir a voz do mestre, mas ele insiste em ficar calado. Você chora, você fala, você ora, e ele se cala. Mas hoje...

0: momento de meditação. Jesus Cristo diz: Eu sou o bom pastor. Eu conheço as minhas ovelhas e elas me conhecem. João 10, 14. O nenê só dorme no meu colo, diz a mamãe. Por que será? Acredito que a própria mãe criou esse costume. Geralmente isto acontece por motivo de doença do bebê. O colo da mãe é um santo remédio. Significa carinho e segurança. Pode ser até meio desajeitado, mas é o melhor lugar do mundo. Não é assim aquele quadro do bom pastor, Jesus carregando no colo uma ovelhinha? É uma ovelha fraca, fujona, assustada, mas agora já está no colo do pastor. Isto tem muito a dizer. Jesus é o bom pastor e nós somos a ovelha. Ele conhece tudinho a nosso respeito e no caminho cheio de problemas e dificuldades, ele nos dá a segurança e o carinho do colo. Jesus é o bom pastor, sabe por quê? Porque você, caro ouvinte, é uma ovelhinha ruim, fujona, fraca e assustada. Se você fosse uma ovelha boazinha, obediente e forte, ele não precisaria carregar você no colo enfrentando até a morte. Conheça melhor e sempre de novo o colo gostoso do pastor Jesus.
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2: Ó Deus que traz à existência coisas que não são para que sejam, acredito que tu podes confirmar nessa petição agora, gerando, isto é, fazendo materializar, meu Pai, tudo aquilo que visualizamos pela fé em nome de Jesus. Quanta coisa está num esboço, num rascunho, e sei que agora poderá ser traduzida à existência pelo poder da tua palavra. Gente que deseja ter uma empresa, um ônibus, uma Kombi, um caminhão, um comércio, enfim, são tantos os sonhos e projetos, Senhor. Então, vem com a tua provisão agora. Eu sei, meu Pai, que estamos agindo contra toda a lógica e tudo o que é óbvio nesta hora. A palavra é fé, aquela que é a tua fé que remove e implanta montanhas como achar necessário. Realiza sonhos agora, mesmo do nada, pois o nada para mim é matéria vazia, invisível, intocável. Mas para ti, mesmo nada pode ser usado como matéria-prima do tudo. Em nome de Jesus, segundo a fé, eu declaro as portas abertas. Que a partir de agora, o milagre aconteça nessa família, aconteça nesse coração, que a bênção que esse corpo precisa para ser saudável, para ter saúde a partir de agora, aconteça em nome de Jesus. Amém.
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1: Judas, o traidor, conhece o lugar onde Jesus está, portanto leva consigo um destacamento de soldados e alguns guardas enviados pelos chefes dos sacerdotes e fariseus, levando tochas, lanternas e armas. A luz do mundo estava ali, bem ali. E mesmo assim os homens precisam de lanternas para encontrá-la. Outro evangelho mostra que Judas beija Jesus para identificá-lo para os guardas na noite escura. Jesus se adianta a ir ao encontro deles. Ele está pronto para ser preso e conduzido à morte. Mas antes, os soldados terão uma pequena amostra de quem é aquele que pretendem aprisionar. A quem vocês estão procurando? Pergunta Jesus. A Jesus de Nazaré, respondem eles. A resposta de Jesus nos remete ao encontro de Moisés com Deus, no capítulo 4 do livro de Êxodo. Ao perguntar a Deus o seu nome, Moisés ouviu a seguinte resposta: Eu sou o que sou. É isto que você dirá aos israelitas: Eu sou me enviou a vocês. A mesma expressão, eu sou, sai agora da boca de Jesus, e isso é suficiente para fazer os soldados caírem de costas. Ali está o Criador, o Senhor do Universo, o eu sou, e os soldados são incapazes de suportar apenas um lampejo de sua glória. Este é Jesus e Jeová. Jesus intercede pelos discípulos, afinal de contas era ele que buscavam, portanto que deixassem ir livres os outros. Nenhum deles sofreria dano algum, nem mesmo Pedro, que em sua impetuosidade sacou da espada e decepou a orelha do servo do sumo sacerdote. Jesus o repreende: guarde a espada, acaso não haverei de beber o cálice que o Pai me deu? O Evangelho de Lucas revela que Jesus curou a orelha do rapaz. A palavra de Deus é chamada em Efésios 6 de espada do Espírito e em Hebreus 4 de espada de dois gumes. Portanto, a repreensão de Jesus faz todo sentido. Jamais deveríamos usar a espada da palavra de Deus para deixar as pessoas surdas à mesma palavra. Mas quando é que cortamos orelhas com a palavra de Deus? Quando usamos a Bíblia para agredir as pessoas e as tornamos endurecidas e avessas a verdade. Você já se viu metralhando pessoas com versículos mais para defender sua posição do que pelo desejo de salvá-las? Pessoas inseguras usam a palavra de Deus como forma de marcar território. Quando nós brandimos a espada da palavra com agressividade, ou a usamos para criar em nós uma aura de piedade, podemos estar tentando, na verdade, compensar nossa própria falta de comunhão com Deus. A valentia de Pedro só confirmava sua insegurança. Horas depois, ele negaria Jesus. O piedoso beijo de Judas escondia a traição do filho do diabo que ele realmente era. E você, como tem usado a palavra de Deus? Para cortar orelhas ou para curar os surdos? Para exibir sua piedade ou para revelar o Salvador? Nos próximos 3 minutos, o juiz é julgado.
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2: Momento de meditação. Jesus olhou para os seus discípulos e disse: felizes são vocês, os pobres, porque o reino de Deus é de vocês. Lucas 6:20. O ministério de Jesus foi dirigido em grande parte aos pobres. Assim sendo, o que ele diz na passagem de Lucas está intimamente ligado a seu jeito de ser e sua visão de reino de Deus. Quem são os pobres na Escritura? É a pergunta que se faz. São as pessoas que têm falta de algo ou passam necessidade com sua sobrevivência ameaçada. São pessoas que deixam de possuir o necessário porque o que tinham lhes foi tirado. São também as pessoas com carência espiritual. Seja qual for a interpretação que damos, pobres são pessoas de mãos vazias. E quem está de mãos vazias depende de alguém que lhes encha e supra do necessário. Jesus anuncia que os pobres são bem-aventurados, porque deles é o reino de Deus. Essa identificação de Deus e de seu Filho Jesus Cristo com os pobres foi tal que o levou à morte miserável na cruz. Quem está estufado de riquezas de qualquer espécie, quem está farto e satisfeito não consegue perceber o significado da cruz. Morte e ressurreição não fazem sentido. Neste sentido, Jesus anuncia que felizes são aqueles que fazem sua vida depender de Deus e só dele. Isto é, não os autossuficientes, mas aqueles que esperam em Deus.

0: Vem, Senhor, em nome de Jesus, com aquele toque restaurador, quebrar fortalezas e derrubar impérios que vem fazendo desse coração um palco de sofrimento. O Senhor Jesus veio para desfazer as obras do diabo. Desfaça agora todo o laço do passarinheiro e faz a peste perniciosa cessar nessa vida, que as forças do mal desapareçam e que esta vida se reencontre. Libere perdão, cultive o amor, viva a alegria do Senhor, que é a nossa força. Que no lugar da dor a saúde se manifeste, que a porta se abra um emprego, que venha a tua prosperidade sobre esta família, este casamento. É assim que creio, porque no nome de Jesus é assim que peço. Amém.
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1: Jesus volta a Caná, o lugar onde tinha transformado água em vinho, mas desta vez o clima ali não é de festa. Ele encontra um pai aflito, cujo filho está à beira da morte na cidade de Cafarnaum, a 38 quilômetros dali. O homem, um oficial do rei, insiste com Jesus para que ele vá a Cafarnaum antes que o menino morra. Jesus comenta que se as pessoas não virem o milagre realmente acontecer, não crerão. A princípio, é com uma fé de segunda categoria que esse homem vai a Jesus, a mesma fé de Tomé, que precisava ver para crer. Jesus cura tanto o filho do homem como sua fé. Vai, o teu filho vive, diz ele ao homem, e este crê na palavra de Jesus. No dia seguinte, chegando em Cafarnaum, os servos daquele homem vêm ao encontro dele para avisar que o seu filho está curado. Ele descobre que isso ocorreu exatamente a 1 da tarde do dia anterior, o mesmo horário em que Jesus lhe dissera que seu filho estava curado. Mas o que ele ficou fazendo da 1 da tarde do dia anterior até o dia seguinte, que foi quando voltou a Cafarnaum? Se tivesse ido a pé, teria chegado em casa antes das 9 da noite do mesmo dia. Como era um nobre, ele podia muito bem conseguir uma montaria, uma carruagem, e chegaria em casa antes da noite. Já que ele não tinha um celular para ligar e saber se o garoto tinha sido mesmo curado, só pode existir uma explicação para essa sua falta de pressa, a sua fé. Ao transferir o problema de seu filho para Jesus, já não havia razão para ele se preocupar. Pela fé, ele sabia que Jesus não precisava estar ao lado do menino para curá-lo, já que o espaço e o tempo não são um problema para Deus. Jesus não precisa se sujeitar às leis da física que regem o universo que ele mesmo criou, o qual ele mesmo sustenta com a palavra do seu poder. Alguns dias antes, um homem, chamado Nicodemos, tinha aprendido que Jesus não apenas tinha livre trânsito entre o céu e a terra, mas que estava no céu ao mesmo tempo em que falava com Nicodemos na terra. A verdadeira fé não é limitada pelos sentidos. Ela penetra na esfera onde Deus age, uma dimensão muito além dessa que nós conseguimos detectar. O que você vê, ouve ou sente pode nem existir mais, já que o seu cérebro precisou de uma fração de segundo para receber e processar essas informações. Em termos cósmicos, isso fica ainda mais claro. O Sol que você vê pode ter deixado de existir há 8 minutos e 18 segundos, que é o tempo necessário para sua luz viajar os 150 milhões de quilômetros que o separa da Terra. Se você olhar para a estrela mais próxima depois do Sol, verá como ela era há 4 anos, e não como ela é agora. Nesse exato momento, ela nem mesmo está mais no lugar do céu para onde você está apontando o seu telescópio. Você ainda acha que faz sentido acreditar no que vê? Nos próximos 3 minutos, vamos conhecer um homem que podia ver milagres, mas não ganhava nada com isso.
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2: 13 horas e 12 minutos.

0: esperei com paciência pelo Senhor, e Ele se inclinou para mim e ouviu meu clamor. Salmos 41.
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2: Pai eterno, vem sobre esta cidade agora. Em nome de Jesus, tantas são as ervas daninhas e predadores que nos ameaçam, procurando mostrar o quanto podem tornar nossa vida destruída. Restaura nossa Sião, ajuda nossas autoridades constituídas a terem cada dia mais forças para combaterem o mal e darem as costas a toda a injustiça. Que haja, Senhor, mais dignidade, justiça, empatia, solidariedade, disposição e fé em Ti para que o império do mal recue. Que cada cristão deseje ardentemente ser um imitador de Cristo. Que a paz seja a marca registrada nessa cidade, nesses corações, em nome de Jesus, amém.
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1: Eu trago uma palavra de Deus nesta noite para você que tem falado para Deus o seguinte: Deus, eu tenho profetizado a cura na vida do meu irmão, Senhor, e o meu irmão tem recebido a cura, Senhor, mas os meus filhos estão doentes, eu oro e eles não são curados. Meu Deus, eu tenho profetizado a porta aberta na vida de muitas pessoas e o Senhor tem escancarado as portas para essas pessoas, Senhor, mas para mim, meu Deus, todas as portas estão fechadas. Meu Deus, eu profetizo a libertação na vida de pessoas, e pessoas têm sido libertas, ó Deus, da escravidão de Satanás. Mas a minha filha está na prostituição, Deus, o meu filho está nas drogas, o meu marido está no alcoolismo, Deus. Os profetas do inferno ainda dizem: cadê o seu Deus? Ele se esqueceu de você. Mas Deus me manda eu te dizer agora que Ele tem algo muito maior para ti, e Ele vai transformar toda maldição em bênção, e eles vão ter que ver. Pode

0: vossa mente não duvide, porque as promessas de Deus não têm validade. Ainda que todas as circunstâncias apontam para o fracasso, ainda que todos já tenham dito que está tudo acabado, ainda que todos já tenham dito que para sua família não tem mais jeito, mas se Deus prometeu, creia tão somente que Ele é fiel para fazer cumprir as suas promessas sobre a sua vida. Aleluia!
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0: Glória a Deus!
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3: Maria Madalena está surpresa diante de Jesus ressuscitado. O desejo dela é que ele permaneça para sempre na terra com os discípulos, como nos bons tempos, quando caminhava com eles, ensinando, alimentando e curando a multidão. Ela não quer que isso termine nunca. Ela quer segurá-lo por aqui. Mas Jesus avisa: não me segure, pois ainda não voltei para o Pai. Eles não teriam mais a companhia física de Jesus na terra, os discípulos não teriam, porque ele precisava voltar ao Pai. Ao morrer, o Espírito de Jesus voltou para Deus, cumprindo assim a promessa até que havia feito ao malfeitor que morreu na cruz: hoje você estará comigo no paraíso. Mas a sua obra não estaria terminada sem a ressurreição. E este é o Evangelho completo, do qual Paulo fala em 1 Coríntios capítulo 15. Irmãos, quero lembrar-lhes o Evangelho que lhes preguei. Por meio deste Evangelho vocês são salvos, desde que se apeguem firmemente à palavra que lhes preguei, que Cristo morreu pelos nossos pecados, segundo as Escrituras, foi sepultado e ressuscitou ao terceiro dia, segundo as Escrituras. Qualquer mensagem que não inclua a morte de Jesus pelos nossos pecados e sua ressurreição para a nossa justificação não é o Evangelho. O poder de Deus para a salvação de todo aquele que crê. Se o grão de trigo não morresse, ele ficaria só. Mas ele morreu. E agora a casa do Pai ficará cheia. Ao completar sua obra de redenção, Jesus colocou os que são salvos, salvos por ele, pela fé nele, na mesma posição que ele agora ocupa diante do Pai. Se você crê em Jesus, é essa obra, e não os seus próprios esforços, sua caridade ou perseverança, que permite a você chegar diante de Deus purificado, regenerado e adotado como filho. Você é colocado na mesma posição que Jesus agora ocupa diante do Pai. Você ouviu isso? Deus o vê como se estivesse olhando para Jesus, puro, perfeito e imaculado. Será que agora você não está envergonhado de ter tentado entrar no banquete que Deus preparou, levando seu pão com mortadela de religião, boas obras e perseverança? A mensagem que Jesus dá a Maria Madalena mostra a realidade dessa nova posição recebida por graça e não por mérito. Vá, meus irmãos, e diga-lhes: estou voltando para meu Pai e Pai de vocês, para meu Deus e Deus de vocês. Eles tinham sido chamados antes de servos e amigos, agora são chamados de irmãos. Ganharam o lugar de filhos de Deus e co-herdeiros com Cristo. Se você já creu em Jesus, se já tem certeza do perdão dos seus pecados e da vida eterna, então agora você pode chamar a Deus de Pai. Só agora. Maria Madalena corre contar tudo aos outros discípulos, começando pela notícia de tirar o fôlego. Eu vi o Senhor. Eles também verão, mas só nos próximos 3 minutos.
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1: Na FM, 14 horas e 11 minutos.

0: vezes esperamos demais para dizer palavras de perdão. Às vezes esperamos demais para expressar gratidão. Às vezes esperamos demais para dar uma palavra de ânimo. Às vezes esperamos demais para oferecer consolo. Às vezes esperamos demais para estender a mão a quem precisa. Às vezes esperamos demais para dar amor. Às vezes esperamos demais para abrir o coração. Às vezes esperamos demais para deixar Deus operar. Deus também está esperando, esperando que paremos de esperar.
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1: Senhor, nesse momento de prece, eu não faço ideia, mas são muitas necessidades. Há casos que só um milagre resolve. E milagre, Senhor, cabe a Ti. Nós podemos orar confiantemente. São testemunhos que chegam, pessoas que são abençoadas nestes minutos que a gente apresenta na dependência de Ti. Tenho pedido, vamos Espírito Santo, capacita-me. Põe as palavras certas em meus lábios para que muitos corações sejam impactados e conduzidos a uma vida melhor. Restaura, renova, vivifica, faz com que o coração desalentado, desanimado, receba um novo fôlego, uma nova disposição, um novo desejo. Esse homem desanimado, Senhor, que está pensando em tomar algumas decisões totalmente equivocadas, que ele sabe que são decisões mortíferas. Ajuda o ser humano. Tu sabes das crises que muitas vezes são tratadas segundo as experiências. O homem se esquece de Ti. E o preço por isso acaba sendo o mais caro possível. Mas vem nesse instante com aquele bálsamo que é a Tua presença, aquele toque gostoso. Vem com aquela ajuda, levanta o caído, fortalece o fraco. Faz com que isso aconteça agora, Pai. Nós pedimos, na mais pura dependência e fé, em nome de Jesus. Amém.
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4: Jesus diz a Nicodemos que quem crê nele não é condenado, mas quem não crê já está condenado porquanto não crê no nome do unigênito Filho de Deus. Percebe que não é uma questão de escolha entre ser salvo e ser condenado? Condenados todos já estamos, por natureza. A única opção que nos resta é crer em Jesus para escapar dessa condenação. Ao afirmar que Deus enviou o seu Filho ao mundo, não para que condenasse o mundo, mas para que o mundo fosse salvo por ele, Jesus mostra que Deus ainda não desistiu de nós. Não é de hoje que ele vem submetendo o homem a diferentes testes para provar a sua incapacidade de salvar-se a si mesmo. Por isso precisamos de um Salvador. Primeiro, o ser humano foi reprovado no teste da inocência, quando ainda morava lá no Jardim do Éden. Tentados por Satanás, Adão e Eva se rebelaram contra o único pedido que Deus havia feito a eles, de não comerem o fruto da árvore do conhecimento do bem e do mal. O teste seguinte foi para ver como o ser humano se sairia com a sua recém-adquirida consciência e conhecimento do bem e do mal. Esse período começa com Caim assassinando seu irmão e termina com um dilúvio. Apenas 8 pessoas foram salvas para recomeçar. O teste seguinte foi dar ao homem autoridade para governar sobre os seus semelhantes, mas o próprio Noé, o primeiro a receber essa autoridade, prova ser incapaz de governar até a si mesmo. Em um ato de completa rebelião contra Deus, os seus descendentes constroem a Torre de Babel. Aí Deus intervém, confundindo as línguas e dispersando a raça humana. Deus tenta outra vez e chama um homem com quem faz uma aliança e lhe dá promessas de se tornar pai de uma multidão. Seu nome é Abraão e seus descendentes também descambam para a degradação. Nós vamos encontrá-los no final desse período como escravos no Egito. O livro de Gênesis, que começa falando de criação, termina falando de um caixão. Deus liberta aquele povo e lhe dá uma lei para testar a sua obediência aos mandamentos. Funcionou? Não. Enquanto Moisés recebia as tábuas da lei, o povo adorava um bezerro de ouro. No final desse período, os homens amaram mais as trevas do que a luz. E é aí que Deus envia o seu Filho ao mundo. E você sabe o que os homens fazem com ele? É. A morte e ressurreição de Jesus inauguraram mais um período que eu nem sei se posso chamar de teste, pois já vem com a resposta pronta. Aquele que crê no Filho tem a vida eterna, mas aquele que não crê no Filho não verá a vida, mas a ira de Deus sobre ele permanece. É o período da graça de Deus, ainda em vigor. Será que é pedir muito que você apenas creia em Jesus? Lembre-se, condenado você já está. Sua única esperança é crer em Jesus. Caso você já tenha crido, nos próximos 3 minutos, Jesus nos mostra como pregar o Evangelho.
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1: Só a cruz era dele. Talvez você esteja passando por privações, necessidades e aflição e diga: por que passar por isso? Preste atenção. Jesus nasceu num estábulo emprestado, montou num jumento emprestado, multiplicou os pães e peixes num cesto emprestado, utilizou um local para evangelizar emprestado, promoveu um milagre num barco emprestado, foi sepultado em um túmulo emprestado. Só a cruz era dele. E foi assim para que saibamos que o nosso tesouro está no céu. Quem tem Jesus, tem tudo.

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0: homem trabalha, ele simplesmente trabalha. Mas quando o homem ora, é Deus quem trabalha. Agora é momento de oração.
1: Santo Pai, eu levanto as minhas mãos com fé nesse estúdio para pedir a Tua manifestação. Tem muita gente precisando agora do Teu sopro, do Teu toque, da Tua interferência bendita. Em tantos lugares a maldição parece prevalecer. O desânimo parece ter tomado as rédeas. Tudo parece um colapso, uma catástrofe. É o casamento, é a família. Senhor, quantas vidas percebendo que estão realmente indo para um despenhadeiro, um precipício. Ajuda, Espírito Santo, cada um, de modo que clamem, que reconheçam que há um nome, há um novo e vivo caminho até Deus. Que por mais difíceis e complicadas que sejam as lutas, as provas, os problemas do dia a dia, o Senhor continua sendo socorro bem presente em todos os momentos e lugares. É assim que no nome de Jesus eu peço, e já te agradeço pelo alívio, pelo consolo e conforto. Amém.
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1: Ao lavar os pés dos discípulos, Jesus revela fazer isso porque apenas os seus pés precisavam ser limpos do contato com o mundo. No mais, todos estavam limpos por terem sido gerados, de novo, pela palavra de Deus, exceto um, Judas. Aqui nós vemos um apóstolo que recebeu privilégios iguais aos dos outros, porém em quem a água da palavra não tem qualquer efeito. Judas andou com o Senhor, mas tinha outra agenda. O seu pensamento e propósito estavam focados no que ele poderia lucrar seguindo a Jesus. No final do capítulo 6 desse evangelho, nós vemos que Jesus o escolheu, mesmo sabendo qual seria a sua intenção. Lá diz assim: não vos escolhi a vós os 12, e um de vós é um diabo. E isso dizia ele de Judas Iscariotes, filho de Simão, porque este o havia de entregar, sendo um dos 12. A semelhança daqueles descritos no capítulo 6 de Hebreus, Judas foi iluminado, provou o dom celestial, se fez participante do Espírito Santo e provou a boa palavra de Deus e os poderes do mundo vindouro. Só que faltou crer, que é a condição essencial para ser salvo. Era impossível alguém assim ser renovado para o arrependimento. Depois de lavar os pés de seus discípulos, inclusive de Judas, Jesus revela existir ali um traidor, para que os outros possam identificá-lo quando chegar a hora. Ele cita a profecia do Salmo 41, escrita 1000 anos antes: até o meu próprio amigo íntimo, em quem eu tanto confiava, que comia do meu pão, levantou contra mim o seu calcanhar. Jesus diz: desde agora vou-lo digo antes que aconteça, para que quando acontecer acrediteis que eu sou. Ele usa novamente aqui a expressão que Jeová usou ao se revelar a Moisés: eu sou. Trair a Jesus é trair o próprio Deus. Quem faz isso não fica impune. Os discípulos nem imaginam quem é o traidor, e isso demonstra o quanto Judas era parecido com os outros apóstolos. Ninguém desconfiaria dele, como muitos hoje nem desconfiam dos lobos vestidos de cordeiro, infiltrados nos templos e canais de rádio e TV. Mas Jesus faz um alerta: quem receber aquele que eu enviar a mim me recebe, e quem me receber a mim recebe aquele que me enviou. Por mais incrível que possa parecer, Judas havia sido enviado, junto com os outros, pelo próprio Senhor, para pregar as boas novas. Se você se recusa a crer em Jesus por causa dos picaretas que estão por aí pregando o Evangelho, saiba que, para Deus, essa desculpa não cola. Você é convidado a crer em Jesus, o Salvador, e não em quem prega, em quem fala desse nome. Ao referir-se aos falsos pregadores, Paulo escreveu: mas que importa, contanto que, de toda maneira, ou por pretexto ou de verdade, Cristo seja anunciado. Nisto me regozijo. Nos próximos 3 minutos, o diabo entra em Judas.
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2: 16 horas e 10 minutos.

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2: Momento de meditação. Entreguem todas as suas preocupações a Deus, pois Ele cuida de vocês. 1 Pedro 5, 7. Você já viu uma casa sem portas? Esta pergunta parece bastante estranha, pois todas as casas têm portas e janelas. Como entrar e sair se não tem portas? Como a brisa e o sol poderiam encher a casa se não houvesse janelas? Nem sempre, porém, a gente se apercebe de como é importante chegar em casa à noite para descansar e ter uma porta que se abre para nos acolher. Deixar as preocupações do dia para trás, deixar que o leito cuide de nosso cansaço e nos prepare um novo dia de alegrias, esperanças, perseveranças. E como é bom acordar no dia seguinte e sentir que a noite de sono fez muito bem. Pedro escreve algo muito importante para a vida cristã. Entregar as preocupações a Deus e deixar que Ele cuide de nós. E como é difícil a gente se livrar das preocupações. Como é difícil confiá-las a Deus. Como é difícil permitir que alguém cuide de nós. Até nisso o egoísmo atinge o ser humano. Hoje Deus está abrindo portas e janelas para nós entrarmos e entregar nossas preocupações em Suas mãos. Ele quer ser a casa para o nosso repouso. Ele quer cuidar de nós. Preocupações não vão desaparecer milagrosamente, mas podemos dividi-las com Deus.

0: Eu acredito que tu estás abençoando esse momento. Acredito em milagres. Sei que tu podes abrir portas agora. Quanto fechar também, se for preciso. Pai, olha para cada necessidade. A lágrima que cai, a dor, a tristeza, a opressão, a depressão, a angústia que tem infernizado essa casa, esse casamento, essa família. Opera agora, segundo a tua misericórdia, restaurando, animando, motivando, estimulando, fazendo aquilo que a tua mão pode fazer. Faz da minha oração agora uma essência poderosa. Em nome de Jesus eu peço, porque assim eu creio. Amém.
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4: Na cena da crucificação, o soldado fere com a lança o corpo morto de Jesus e dali saem sangue e água. O sangue nos limpa da culpa do pecado e a água representa a purificação da corrupção que o pecado causa em nós. Já ouviu falar do hino Rocha Eterna? No original inglês, o seu autor expressou muito bem o que chamou de dupla cura. Numa tradução literal, a primeira estrofe seria mais ou menos assim: Rocha eterna ferida por mim, quero refugiar-me em ti. Que a água e o sangue do teu lado ferido me sirvam de dupla cura, salvando-me da ira e purificando-me do pecado. O apóstolo João, em sua primeira carta, diz que o sangue de Jesus nos purifica de todo pecado. E Hebreus 9 diz que o sangue purifica nossas consciências. Hebreus 10 diz para nos aproximarmos de Jesus com um verdadeiro coração e inteira certeza de fé, tendo os corações purificados da má consciência e o corpo lavado com água limpa. Vamos voltar agora à cena da lavagem dos pés. Ao chegar a vez de Pedro ter seus pés lavados, ele se recusa, dizendo: nunca me lavarás os pés. Mas a resposta do Senhor o faz mudar de ideia: se eu te não lavar, não tens parte comigo. A expressão parte comigo tem o sentido de andar junto com Jesus, ter comunhão com Ele. Imediatamente Pedro muda de ideia e vai ao outro extremo: Senhor, não só os pés, mas também as mãos e a cabeça. A resposta de Jesus nos ensina muita coisa. Aquele que está lavado não precisa lavar senão os pés, pois no mais todo está limpo. No Antigo Testamento, o sacerdote era lavado uma vez da cabeça aos pés, quando era consagrado para o sacerdócio e para o serviço do templo. Depois disso, ele precisava lavar apenas as mãos e os pés para entrar na presença de Deus. Jesus diz a Pedro que ele já está limpo, exceto os pés, e o mesmo vale para você se você já tiver nascido da água e do Espírito. Pedro aprendeu a lição, pois mais tarde em sua epístola ele escreve que somos de novo gerados pela palavra de Deus. A água da palavra não apenas nos infunde vida ao nascermos de novo, mas também nos deixa limpos para estarmos na presença de Deus. Porém, o contato com o mundo exige que tenhamos, por assim dizer, os pés lavados pela mesma palavra. Ela ajuda a tirar a poeira do mal que gruda em nós. Daí a importância de lavarmos os pés uns aos outros com a palavra. Mas ao dizer que os discípulos só precisavam lavar os pés por já estarem limpos, Jesus acrescenta: mas não todos. Entre eles existe um homem em quem a palavra de Deus não tem qualquer efeito: Judas. Judas ainda está sujo. E você? Precisa ter apenas os pés lavados ou ainda está na sua condição original, sujo aos olhos de Deus? Nos próximos 3 minutos, veremos como cada um pode lavar os pés de seu irmão.
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5: 20 horas e 10 minutos.

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2: A melhor notícia. Certamente ficaríamos felizes se ouvíssemos que o preço da gasolina baixou, que a violência acabou e que foi descoberta a cura para a AIDS e o câncer, que as drogas não existem mais e que o desemprego faz parte do passado, que o salário vai aumentar e que a felicidade e a paz imperam por todo o planeta, que as fatalidades e tragédias não mais acontecem e que os problemas acabaram. Realmente seria muito bom que isso fosse verdade, mas nem tudo que gostaríamos de ouvir é somente um sonho. A melhor notícia é: não fomos abandonados neste mundo cheio de problemas e pecados. Jesus voltará e colocará um fim na dor, nas lágrimas e no sofrimento. A paz e a felicidade serão eternas para os que confiam nele. Não espere mais. Aceite Jesus e garanta o seu futuro.

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3: Cremos no poder da oração, Pai. É em nome de Jesus que a fazemos. O Senhor sabe de cada necessidade agora. Pedimos, vem com a tua providência divina. Encha esse coração de coragem. Essa vida que já se entregou ao desespero, à tristeza, renova nesse momento. Levanta o caído, cura o enfermo. Põe nesse corpo aquele órgão que precisa ser transplantado. Põe um novo agora. Senhor, nós não estamos brincando, não estamos filosofando, não estamos aqui apregoando uma simples ideologia como se fosse autoajuda. É muito mais, porque é ajuda do alto. Então, ó Todo-Poderoso, faz dessa nossa oração um remédio, um lenitivo, uma bússola, enfim, uma resposta do teu coração para cada necessidade. Em nome de Jesus, amém.

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